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2: E a recente aprovação da nova lei de combate à disseminação de informações falsas na Guiné-Bissau abriu um intenso debate público sobre os limites entre o combate à desinformação e a salvaguarda da liberdade de expressão. 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
3: 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Essa que é a grande verdade sobre esse assunto. Não é questão de liberdade ou é questão de combater, mas é a forma de silenciar as vozes críticas que existem no país, quer na imprensa, quer nas redes sociais.
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0: Boa noite, são 20 horas em Joanesburgo e damos início a mais uma edição do Caleidoscópio, o seu programa diário de notícias e análises aqui no Canal África. Estamos em direto dos nossos estúdios em Okanpak, prontos para lhe trazer as informações mais relevantes do continente africano e do panorama internacional. Pode acompanhar-nos em direto através do nosso site www.channelafrica.co.za. Eu sou Maria Massamo, estarei consigo durante a próxima hora, trazendo-lhe os principais acontecimentos da atualidade. Vamos aqui conferir os principais destaques das notícias de hoje. Ramaphosa quer reforço de cooperação com o Zimbábue e quase 1,9 milhões de crianças em risco de desnutrição na Somália. Fica-se aqui com o desenvolvimento destas mais notícias. A vossa especial atenção.
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0: Saudações. O presidente sul-africano Cyril Ramaphosa diz que os acordos assinados entre a África do Sul e o Zimbábue devem agora traduzir-se em benefícios concretos para as populações dos dois países. Ramaphosa falava durante a quarta sessão da Comissão Binacional África do Sul-Zimbábue, realizada em Pretória, que co-presidiu esta sexta-feira com o presidente zimbabuiano Emmerson Mnangagwa. Foram assinados 5 acordos bilaterais, abrangendo áreas como os serviços prisionais, agricultura e o empoderamento de mulheres e jovens. Ramaphosa afirma que os dois países vão também intensificar os esforços para expandir o comércio e o investimento, considerando o crescimento económico, inclusive o fundamental para melhorar o acesso à alimentação, habitação, cuidados de saúde, educação e água.
2: The agreements and memoranda of understanding signed in our presence today, together with the decisions reached, reflect our concrete plans to deepen cooperation.
3: Os acordos e memorandos de entendimento assinados hoje, na nossa presença, juntamente com as decisões tomadas, refletem os nossos planos concretos para aprofundar a cooperação. Estes instrumentos devem agora ser implementados para que os nossos países e os nossos povos possam beneficiar. Para a África do Sul, o Zimbábue continua a ser um parceiro estratégico. Continua a ser um dos nossos maiores parceiros comerciais. Assumimos aqui o compromisso de redobrar os esforços para expandir o investimento e o comércio entre os nossos dois países. O crescimento económico, inclusive, vai proporcionar-nos os meios para ampliar o acesso à alimentação, habitação, saúde, educação e água.
2: To food, to shelter, to health, education, water.
0: Quase 1,9 milhão de crianças na Somália deverão sofrer de desnutrição este ano, segundo a Unicef. O número de crianças internadas com desnutrição aguda, grave e complicações aumentou 32%. A agência da ONU alerta que 205 unidades de saúde e nutrição já fecharam devido aos cortes sem precedentes na ajuda humanitária. Outras 619 unidades poderão encerrar em todo o país. A Unicef diz que a redução do serviço de saúde aumenta as distâncias percorridas pelas mães e crianças para receber tratamento, elevando o risco de casos graves e mortes evitáveis. A crise é agravada pela seca, conflitos, deslocamentos e pelo aumento dos custos de combustíveis e fertilizantes. O presidente da Frelimo e presidente da Moçambique, Daniel Chapo, aponta a conquista da independência económica como um dos principais desafios da nova fase política de Moçambique. Ao apresentar a sua obra, nova obra, dizia renovar Moçambique, uma nova era, um pacto com o povo. Chapo defendeu uma maior participação do povo na concretização das prioridades nacionais e da necessidade de fazer diferente para alcançar resultados diferentes. A independência económica, segundo o líder da Frelimo, deverá passar pelo reforço da soberania alimentar, industrialização e diversificação da economia, reduzindo a dependência externa.
4: O povo é o nosso ponto de partida e o nosso ponto de chegada. Portanto, sem um povo, não existiria Frelimo. Por isso que nós temos que nos inspirar no povo moçambicano. Significa aumentar e reforçar a cooperação econômica com os outros países ao nível do mundo. E ao mesmo tempo em que reforçamos esta cooperação econômica e diplomacia econômica internacional, fazermos com que o nosso país tenha a soberania alimentar, produza mais no que toca à industrialização.
0: A Guiné-Bissau enfrenta o seu primeiro surto de Mpox, com 46 casos suspeitos, metade dos quais são crianças. Segundo a Unicef, 23 dos casos suspeitos são menores de 15 anos, incluindo 16 crianças com menos de 4 anos. As autoridades confirmaram 7 casos entre adultos sem registro de mortes. A Unicef alerta que crianças e recém-nascidos correm maior risco de desenvolver formas graves da doença e que o reinício das aulas em setembro poderá aumentar o risco de transmissão. A UNITA anunciou ter apresentado uma queixa-crime contra as chefias da Polícia Nacional e do governador de UIG, José Carvalho da Rocha, na sequência dos incidentes registrados a 8 de agosto. A vice-presidente do partido, Arlete Chimbinda, acusa a polícia de ter atacado militantes da UNITA durante uma atividade política e afirma que existem indícios de premeditação e provocação. A dirigente diz ainda que foi instaurado um processo relacionado com a alegada invasão do secretariado provincial da UNITA sem mandato judicial. O partido exige celeridade na investigação dos acontecimentos. E o presidente dos Camarões, Paul Biya, regressou ao país após uma ausência de 73 dias, encerrando meses de especulação sobre o seu estado de saúde e paradeiro. Aos 93 anos, Biya chegou a Yaoundé, proveniente de Genebra, na Suíça. O gabinete presidencial tinha descrito a sua estadia na Europa como uma visita privada de curta duração. Paulo Biya ocupa a presidência dos Camarões desde 1986. E desta colocamos o ponto final. As notícias da política fica a seguir com a página do Caleidoscópio.
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0: Muito bem, estamos de volta e vamos aqui agora saber os destaques desportivos. Boa noite, Sr. Jacob. O que é que temos hoje para a página desportiva?
5: Ora, calorosas saudações, Maria Moçama, aos seus ouvintes do canal África. O principal destaque desta edição vai para a FIFA, que escolheu o estádio do Maracanã, no Rio de Janeiro, para acolher tanto o jogo da abertura como a final do Campeonato do Mundo Feminino de 2027. Em destaque está também o Petro de Luanda, que conquistou esta quinta-feira o Campeonato Nacional Juvenil Feminino de Handebol de Angola ao derrotar na final a Alianza Sport Clube de Benguela. Estarei convosco quando forem precisamente 20 horas e 30 minutos.
0: Obrigada, Sr. Jacob, e dando continuidade à nossa página das atualidades, e nossos ouvintes podem enviar seus comentários e perguntas para o nosso WhatsApp, número mais 27-64801-4724. 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
0: E passamos à página das atualidades, Serviço de Língua Portuguesa de Canal África. Quatro pescadores estão desaparecidos desde domingo no distrito de Kisanga, em Cabo Delgado Norte de Moçambique. Os homens saíram para uma atividade de pesca com destino à zona de Metuge, mas não registaram. Como previsto. As comunidades locais suspeitam que possam ter sido capturados por grupos insurgentes que atuam na província, onde a violência armada persiste desde 2017. Jacob Tivani, com mais.
5: Os quatro pescadores partiram por volta das 9 da noite de domingo em direção ao distrito vizinho de Metunje. Segundo fontes locais, era esperado que regressassem durante a madrugada, como habitualmente acontece, mas desde então não há informações sobre o seu paradeiro. O desaparecimento está a gerar preocupação entre as comunidades de Kisanga, que temem que os pescadores tenham caído nas mãos de grupos insurgentes que continuam ativos em várias zonas de Cabo Delgado. Uma fonte local disse que há cerca de 2 semanas foram vistos elementos suspeitos de pertencer a grupos terroristas em algumas áreas da região. 3 dos 4 pescadores desaparecidos pertencem à comunidade de Namaluco, localizada no interior do distrito de Kisanga, a cerca de 30 quilômetros da Estrada Nacional 380. Cabo Delgado enfrenta uma insurgência armada desde outubro de 2017, quando foi registrado o primeiro ataque no distrito de Mocimboa da Praia. A situação de segurança continua preocupante. Segundo o mais recente relatório do Escritório das Nações Unidas para a Coordenação de Assuntos Humanitários, OCHA, foram registrados 73 incidentes de segurança no norte de Moçambique durante o mês de junho, contra 71 em maio. As Nações Unidas alertaram que a violência contra civis continua a ser predominante, incluindo ataques a aldeias, pilhagem, destruição de propriedades, ameaças e extorsão. O desaparecimento dos quatro pescadores volta assim a evidenciar os riscos enfrentados pelas comunidades que vivem e trabalham nas zonas afetadas pela insurgência em Cabo Delgado. Para a Channel Africa News, Jacob Ntivani.
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0: As alterações climáticas já não são um problema do futuro. Em várias regiões da África, comunidades enfrentam secas prolongadas, cheias, perdas de colheitas, escassez da água e outros fenómenos de extremos que afetam, secas prolongadas, cheias, perdas de colheitas, escassez de água e outros fenómenos que afetam diretamente os meios de subsistência. Mas perante este desafio surgem também oportunidades para construir um futuro mais sustentável através das energias renováveis, da proteção dos ecossistemas, da economia verde e soluções desenvolvidas pelas próprias comunidades. Nesta segunda edição do Planeta em Foco, vamos olhar para as soluções e para o papel dos governos, que os governos e empresas, comunidades e cidadãos podem desempenhar na construção de uma África mais resiliente às alterações climáticas. Temos o ensejo de conversar com Leopoldo Agapito, presidente da Associação de Jornalistas Ambientais em Moçambique.
8: Um dos grandes problemas que os países africanos enfrentam é que cada país tem os seus problemas específicos, né? Uns estão mais como a costa exposta, como Moçambique, por exemplo, né? Ao longo da costa entram com bastante regularidade ciclones e outros eventos climáticos adversos com impactos severos nas infraestruturas e na vida das pessoas também, né? E há países onde o principal problema é a seca prolongada. Então, países como Moçambique e outros com uma variedade de problemas por resolver, com insuficiências de recursos para prover serviços básicos para as suas populações, tirar deste pouco dinheiro que tem, né, a agenda social e aplicar em medidas de adaptação, por exemplo, torna-se um problema muito difícil. Então, daí os governos recorrerem a entidades estrangeiras, organizações internacionais para financiarem determinado tipo de programas. Porque também, se for anotar a agenda que os países africanos levam para os grandes eventos climáticos, como as COPs, por exemplo, né? Um dos grandes desafios que os países africanos têm é de conseguir a compensação, né, pelos danos que os eventos climáticos causam nos países africanos, como Moçambique, país que é menos emissor de gases poluentes que contribuem para o efeito de estufa que vem aí com essa problemática toda que vem com a alteração já dos padrões de clima ultimamente. Então, a diversidade de problema de país para país torna difícil encontrar uma solução única para os países africanos.
5: As comunidades locais estão entre as mais afetadas pelas mudanças climáticas. Como podem os próprios cidadãos participar de forma mais ativa na proteção do ambiente e na adaptação aos novos desafios climáticos?
8: É uma pergunta muito interessante, né? Se for a reparar, tenho lido muita literatura que fala sobre programas bem elaborados para a reposição da floresta do Mangal, né? Floresta do Mangal tem sido devastada muitas das vezes para utilizar o recurso como combustível lenhoso, por exemplo, usar o recurso para construir habitação e usar o próprio recurso mangal para outros fins que geram renda para essas comunidades que vivem no litoral, por exemplo, e que não têm outras fontes de subsistência. Ninguém trabalha lá, ninguém tem um trabalho formal, mas quando vem o governo e diz, não, nós devemos deixar de fazer o uso intensivo do mangal, porque o mangal tem esta função, é o berçário para a reprodução de espécies, as comunidades não estão preocupadas em ter um problema do futuro resolvido. As comunidades querem, comunidades pobres, né? Querem a resolução de um problema imediato. Não tem casa. O mangal está aí. O mangal serve para fazer lenha, serve para construir a sua habitação precária. O que é que eu vou fazer? Se eu não abato o mangal para construir uma casa, vou viver ao relento. Então, fontes alternativas, né, para as comunidades usarem como fonte de renda, muitas das vezes falham. Muitas das vezes falham, porque, conforme eu disse, pensar no futuro e viver a pobreza do presente, as comunidades que vivem no litoral, por exemplo, preferem degradar o recurso, né, que impacta positivamente no presente e futuro para as suas vidas, do que pensar em se tornarem guardiões de um recurso que lhes vai dar benefício a longo termo. Então, há esta grande contradição. Como é que se resolve isso? Aqui ao nível de Moçambique, por exemplo, já tivemos grandes projetos de repovoamento do mangal, muitos, verdade seja dita, com bastante sucesso, né? Mas alguns deles não foram assim muito bem sucedidos por causa desse problema que existe para as comunidades. Registra-se muito, por exemplo, ao nível da província da Zambézia, no centro de Moçambique, né? As comunidades devastam muito o mangal e é para usar para vários fins.
5: Sabemos nós que a África possui um enorme potencial em energia solar, eólica e outras fontes renováveis. O que é necessário fazer para transformar esse potencial em acesso real à energia e em oportunidades de emprego?
8: Há muito discurso, né? Há muito discurso político, há muito interesse no papel, mas os governos devem sair do discurso teórico, né? Moçambique, por exemplo, é um país com solo quase de dezembro a dezembro, né? Mas se fores a reparar muito, por exemplo, dos painéis solares que andam aqui no mercado nacional, não é feito aqui, muitas das vezes é importado da China, né? Mas temos uma fábrica de painéis solares aqui, se a memória não me atrasou, é aqui mesmo no sul de Moçambique. A empresa, um novo dirigente que foi nomeado neste governo aqui do presidente Daniel Chapo, entrou com muito vigor, né? Entrou com muito vigor e senti, fiquei muito satisfeito porque notei muito entusiasmo e muita preocupação desse novo governante em dar vida ao projeto de painéis solares, porque é uma fonte de energia que limpa primeiro, né? Pode chegar com muita facilidade às comunidades lá para o interior de Moçambique, onde os projetos de expansão de energia elétrica da empresa Eletricidade de Moçambique ainda não chega, porque esses projetos de expansão de energia elétrica a partir dos projetos da energia e eletricidade de Moçambique.
0: E estas foram as palavras de Leopoldo Agapito, dizia presidente da Associação de Jornalistas Ambientais em Moçambique, falando ao Canal África a partir da cidade de Maputo.
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0: 15 anos depois da queda de Muammar Gaddafi, a Líbia continua dividida entre centros de poder rivais e sem conseguir consolidar uma tradição política estável. As eleições nacionais continuam por realizar, enquanto grupos armados e diferentes atores políticos mantêm forte influência sobre o território e as instituições do país. E os recentes episódios de violência, incluindo o assassinato de uma figura ligada ao aparelho de inteligência no leste e ataques contra infraestruturas energéticas no oeste, voltaram a evidenciar a fragilidade da situação de segurança. E, ao mesmo tempo, o petróleo mantém uma relação de dependência entre as diferentes partes do país. Grande parte da produção está concentrada em zonas sob influência do leste, enquanto as principais instituições responsáveis pelas receitas petrolíferas estão sediadas em Tripoli. Para compreender as razões que continuam a impedir a reunificação da Líbia e as perspectivas de uma solução pacífica, vamos conversar agora com o Dr. Crispim Senga, especialista em relações internacionais. Muito boa noite, Dr. Crispim, bem-vindo aqui ao programa.
10: Muito boa noite e, como sempre, é um prazer cá estarmos e dar o nosso contributo relativamente a tudo aquilo que vai ocorrendo a nível do continente africano.
0: Sim, Dr. Crispim, 15 anos depois da queda de Gaddafi, por que continua a ser tão difícil construir um Estado líbio unificado e com instituições políticas estáveis?
10: Bem, a pergunta que me coloca é interessante na medida em que a mesma procura olhar para aquilo que tem estado a dificultar o desenvolvimento da República Líbia, uma vez que, se olharmos para a história, este era imputado ao Muammar Gaddafi, que, segundo o Ocidente, era ele que impedia exatamente que o país progredisse e conseguisse dar alguma condição aceitável relativamente ao bem-estar da sua população. Dali que, para compreendermos o atual paradigma, precisamos fazer um resumo histórico e dali que eu vou procurar ser o mais sintético possível para poder caracterizar a Líbia em 5 períodos para podermos compreender efetivamente aquilo que se passa hoje na Líbia. Dali que o primeiro período que eu trago aqui é o período que vai de 1951 a 1969. Esta fase é exatamente caracterizada pela monarquia, ou seja, nesta fase a Líbia era ainda uma monarquia e efetivamente após o fim da Segunda Guerra Mundial, a Líbia, ali que era administrado pela Grã-Bretanha e a França, após esse período, passou no poder ou passou ao reinado o rei Idris I, que procurou desempenhar um papel fundamental relativamente a várias reformas que fez a nível da Líbia e também incluindo alguma manutenção que foi fazendo relativamente às potências ocidentais. E o segundo período é o período que vai de 1969 até 1977. Esse período é caracterizado pela chamada Revolução e início do reinado de Muammar Gaddafi. Muammar Gaddafi, como nós sabemos, no dia 1 de setembro de 1969, orquestrou um golpe de Estado que elimina exatamente do poder, que depois exatamente do poder ou do reinado, se assim entendermos, o rei Idris I, que nessa altura o referido rei estava, reza exatamente a história, fora do país. E com exceção de Muammar Gaddafi no poder, nós temos ali aquilo que é a declaração da República Líbia como sendo um país de matriz árabe. E Muammar Gaddafi efetivamente trouxe um conjunto de reformas a nível da Líbia, desde a descentralização de algumas empresas que estavam sob auspício de privados, passaram para a gestão do Estado. Portanto, grande parte dessas reformas que foi implementando não foram sendo vistas de bons olhos pelos países ocidentais, porque Muammar Gaddafi tentou afastar a Líbia dos interesses ocidentais. Dali que, lá mais para frente, nós podemos ver que os próprios ocidentais começaram a vir com a narrativa de que Muammar Gaddafi era autoritário e, sobretudo, não valorizava aquilo que são os princípios democráticos a nível daquele país. E isso fez com que Muammar Gaddafi efetivamente não conseguisse governar efetivamente e também não teve apoio de alguns líderes africanos relativamente às ideias que trazia, não só para a Líbia, como também algumas que abrangiam, sobretudo, aquilo que é o próprio continente no cômputo geral. Já a terceiro período...
0: Sim, doutor Senga. E a Líbia continua dividida entre estruturas de poder no leste e no oeste, apoiadas por diferentes grupos armados e interesses políticos. Quem são hoje os principais atores que beneficiam da manutenção desta visão?
10: Bem, os principais atores que beneficiam desta divisão da própria Líbia, não obstante termos ali um conjunto de facções que vão lutando entre si pela luta à chegada ao poder, mas também sabemos que na própria Líbia há interesses inconfessos, interesses de grandes potências que muitos deles vão efetivamente fomentando esse conflito no sentido de tirar dividendos. Como nós sabemos, a Líbia é um país que se exatamente tivesse um líder capaz de olhar para o bem coletivo, seria um país muito próspero, fruto também de algumas riquezas que detém no seu solo e subsolo, sobretudo o próprio petróleo. Então, esse líquido valioso para muitas indústrias a nível das grandes potências vai fazendo com que também grande parte deles vão fomentando esse conflito para continuarem a retirar deste líquido que exatamente precisam para o funcionamento das suas grandes indústrias.
0: Sim. E como falou do petróleo, até que ponto a distribuição das receitas petrolíferas está a contribuir para manter o atual impasse político?
10: Bem, em África, eu penso que, não obstante as terras raras e férteis que nós temos e os vários recursos que detivemos no nosso solo e subsolo, não seriam estes vistos como sendo, aqui eu passo o termo, uma maldição, mas seriam exatamente um elemento para nos catapultar, atingir o desenvolvimento como tal. Mas, infelizmente, em África, os recursos preciosos que temos acabam sendo uma maldição na medida em que, se reparar, grande parte dos países africanos que detêm grande volume de recursos naturais, há sempre ali um conflito interno que vai assolando aquela região e impedindo que esta desenvolva. Então, aqui, na minha perspectiva, o que se precisa, sobretudo, que nós, como africanos, reflitamos até que ponto os nossos próprios recursos seriam uma mais-valia para a própria industrialização interna e, consequentemente, o desenvolvimento do continente no cômputo geral. Enquanto isso não acontecer e continuarmos dependentes dos países ocidentais, na medida em que temos os recursos, porém, sem indústria, vendemos esses produtos a preços de banana às potências ocidentais e, mais tarde, compramos esses mesmos produtos já transformados a preços exorbitantes. Então, isso tem dificultado efetivamente aquilo que é o desenvolvimento no cômputo geral do continente africano, e a Líbia efetivamente não fez a regra. Dali que, mesmo após a deposição de Muammar Gaddafi, hoje por hoje a Líbia parece que está a deteriorar cada vez mais e sem um rumo como tal e nem sequer uma luz que nos permita vislumbrar que o país amanhã conseguirá erguer-se e reestruturar-se, assim como Muammar Gaddafi foi, abalizando algumas reformas que visavam exatamente o bem-estar da coletividade, pese embora lá mais para frente esta visão também acabou sendo pessoalizada e fortalecendo cada vez mais o poder do próprio Muammar Gaddafi.
0: Sim, sim, como o Dr. Crispim mencionou, não visualiza um Estado unificado e estável, não é? E quais seriam as condições indispensáveis para que isso acontecesse?
10: Bem, a primeira condição indispensável aqui é que as mais variadas frações que têm estado a lutar pelo poder a nível daquele país sentarem às mesas e entenderem que, não obstante cada um trazer o seu interesse particular, há um interesse que deve uni-los, que é o interesse da nação, que deve falar mais alto do que qualquer interesse dos indivíduos. Então, enquanto essas frações não entenderem que precisam colocar de antemão o bem da coletividade, a estabilidade e, sobretudo, a soberania do país, então continuaremos a assistir esta instabilidade, essa confrontação entre as mais variadas frações, no sentido de chegarem ao cadeirão máximo que é a governação a nível daquele país. Então, o primeiro passo aqui, para mim, passa essencialmente no entendimento que deve haver entre as mais variadas frações e colocarem efetivamente um fim a estas confrontações em benefício da paz nacional, em benefício da estabilidade e integridade territorial da própria Líbia.
0: Muito obrigada, Dr. Crispim, pelas suas análises e continuação de uma boa noite para si.
10: Muito obrigado e igualmente.
0: E essas foram as palavras do Dr. Crispim Senga, especialista em relações internacionais, falando-vos a partir da cidade de Luanda, Angola. Fica a seguir com o Jacob Tivano com as notícias do desporto.
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5: Calorosas saudações e sejam todos bem-vindos à última resenha desportiva da semana. A dupla feminina cabo-verdiana, constituída pelas irmãs Ludmila e Janice Varela, garantiu a qualificação para a segunda fase da etapa continental de voleibol de praia, que decorre em Alexandra, no Egito, depois de vencer a Gâmbia por 2-0. O Campeonato Africano de Voleibol de Praia decorre de 17 a 23 deste mês e serve de apuramento para o Campeonato do Mundo de 2027 e para os Jogos Olímpicos de 2028. O Petro de Luanda conquistou esta quinta-feira o Campeonato Nacional Juvenil Feminino de Handebol da Angola ao derrotar na final a Aliança Esporte Clube de Benguela por 33-19 no pavilhão Matrindide, na província de Benguela. Com o triunfo, as tricolores conquistaram o título nacional juvenil feminino, enquanto a equipa benguelense terminou

0: situações. A primeira parte é de muito, muito bom nível. Na minha opinião, uma primeira parte que só fica beliscada por praticamente 20 segundos em que perdemos o foco e corremos riscos que não devíamos ter corrido a ganhar por 2-0. Aí uma segunda parte não tão boa, mas uma exibição de uma forma geral positiva e com uma primeira parte de grande nível.
1: O Benfica não joga este fim de semana para o campeonato e volta a entrar em ação na próxima quinta-feira para disputar a segunda mão do play-off de acesso à Liga Europa no terreno de Arroz. O atual campeão inglês Arsenal inicia esta sexta-feira sua trajetória na temporada 2026-2027 na Premier League, frente ao recém-promovido Coventry City no Emirates Stadium em Londres. O treinador dos Ganas, Mikel Arteta, afirmou que será um jogo muito difícil, mas garantiu que a sua equipa está totalmente preparada e focada para vencer o desafio.
2: Vamos defrontar um adversário muito difícil. Acho que o que eles fizeram como clube é notável, o que o Frank fez é incrível, e depois de tantos anos sem estar na primeira divisão, eles têm o direito de estar lá e conquistaram isso de uma forma muito especial. Não só estão onde estão, como merecem absolutamente estar onde estão. E adoro a forma como jogam e a organização que demonstram em campo. E tenho a certeza de que vão mostrar ambição na sexta-feira à noite, por isso estamos preparados, porque sabemos o que esperar.
1: E para terminar, a FIFA confirmou esta quinta-feira que o estádio do Maracanã, no Rio de Janeiro, será palco tanto do jogo da abertura como da final do Campeonato do Mundo Feminino 2027, que será disputado no Brasil entre 24 de junho a 25 de julho. A competição contará com 32 seleções e 64 partidas, mantendo o formato aplicado adotado pela FIFA na edição de 2023. Ponto final à resenha desportiva desta belíssima sexta-feira. Viremos agora os microfones a Maria Moçam na continuidade do Caleidoscópio. 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
3: E dando continuidade à nossa página de atualidade, centenas de tunis iniciaram as ruas da capital Tunis para exigir a saída do presidente Kais Saied e o restabelecimento da democracia. A manifestação ocorre num contexto de crescente descontentamento político e de fortes dificuldades económicas agravadas por uma vaga de calor extremo que provocou cortes de eletricidade e afetou o abastecimento de água em várias regiões do país. Desde 2021, quando Saied dissolveu o governo e suspendeu o parlamento, as tensões políticas têm aumentado com a oposição a denunciar restrições às liberdades e ao espaço democrático. Mais detalhes com Jacob Tivanha.
1: Os manifestantes concentraram-se na capital tunisina, mobilizados pelo movimento Oposicionistas Nafas, lançado em maio com o objetivo de reunir partidos políticos e figuras independentes contra o atual poder. Nas ruas, além das reivindicações políticas, os protestos refletiram a crescente insatisfação com as condições de vida. A Tunísia atravessa um período de forte pressão econômica marcado pelo aumento do custo de vida, escassez de medicamentos e dificuldades no acesso a serviços básicos. A situação agravou-se durante uma vaga de calor extremo que levou o consumo de eletricidade a níveis recorde. A empresa pública de eletricidade, STEG, foi obrigada a introduzir cortes de energia em várias regiões do país. As interrupções afetaram também estações de bombagem d'água, agravando a escassez de água potável em algumas zonas do país. Os manifestantes acusam o governo de falta de planeamento e de conduzir o país para uma situação cada vez mais difícil. Entre os slogans ouvidos nas recentes manifestações estão palavras de ordem associada à Revolução de 2011, como "O povo quer a queda do regime", além de "Degat", que significa "sai". O movimento Nafas exige o fim do que considera falhas do governo, injustiças num país que foi o ponto de partida da chamada Primavera Árabe. Desde 2021, organizações da sociedade civil, meios de comunicações independentes e vozes críticas denunciam o aumento de restrições às liberdades. O presidente Kais Saied, por sua vez, acusa os seus críticos de receberem financiamento estrangeiro para provocar instabilidade e ameaçar os interesses nacionais. 15 anos depois da Primavera Árabe, a Tunísia volta assim a enfrentar uma forte tensão entre as promessas de democracia e a realidade política e econômica vivida pela população. Para a Channel Africa News, Jacob Ntivani.
3: Em Angola,

0: O processo judicial que envolve Higino Carneiro, pré-candidato à liderança do MPLA, ganha uma dimensão política depois do antigo governador do Cuando, Cubango, reafirmar que não vai desistir da corrida à liderança do partido, apesar das acusações de peculato e branqueamento de capitais. A primeira sessão do processo de instrução decorreu no Tribunal Supremo de Luanda, tendo sido ouvidas testemunhas da defesa. A sessão foi posteriormente suspensa enquanto o Tribunal analisa requerimentos apresentados pela defesa para perceber as implicações jurídicas e políticas deste processo e o seu possível impacto na corrida à liderança do MPLA, ouvimos Mbuta Dias, jurista e analista político angolano.
1: Muito boa tarde, mais uma vez. Dar nota de que o processo, essa altura, encontra em fase de instrução contraditória, no sentido então de enfraquecer a defesa apresentada à acusação deduzida pelo Ministério Público. A fase de instrução contraditória, conforme diz o Código de Processo Penal, visa fundamentalmente, né, após o despacho de acusação emitida pelo órgão competente, no caso do Ministério Público, como detentor e titular da ação penal no nome do Estado, visa então permitir ao arguído debater, questionar e, fundamentalmente, enfraquecer os argumentos de acusação deduzidos pelo Ministério Público. Então, a esta altura, o que se quer é destruir a prova apresentada na fase do corpo de delito ou na fase de instrução contraditória, para que o processo morra já aqui nesta fase, quando a expressão morrer, o processo finda já nesta fase, já não se avança para a fase judicial, ou se avança para a fase judicial, mas já sanada, ou sana-se já nesta fase e não se chega à fase do julgamento, ou então vai-se na fase do julgamento, mas já resolvida, respondida algumas das questões.
2: Ilustre, Higino Carneiro afirma que é inocente e que as acusações são infundadas. Do ponto de vista jurídico, o processo judicial pode por si só impedir a sua candidatura à liderança do MPLA?
1: Bom, o partido, claro, tem problemas muito específicos. E uma delas é que nenhum candidato a presidente do partido tem, então, pendentes judiciais. Porque a sua estrutura do partido, a figura máxima do partido, precisa estar imaculada de qualquer questões jurídicas legais, de qualquer processo. Logo, dispõe esse limite, mas não ainda nesta fase. É só após a sentença do Tribunal, no caso do acórdão do Tribunal Supremo, trata-se de um arguido cuja qualidade do sujeito, na altura dos fatos, era gestor público, titular de um cargo público. Só depois do acórdão do Tribunal Supremo é que se pode, então, ser motivo para impedir de se candidatar ao cargo de presidente do partido. A esta altura, um processo que dá para dizer que ele pode chegar. Ele pode concorrer, a essa altura, pode concorrer, mas antes das eleições do Congresso, do Congresso do Partido MPLA, já se ter decidido, já se tem um acordo que, para mim, é pouco provável, né? Pensando a dinâmica nos tribunais, é pouco provável que até na altura da do Congresso, que é já em novembro deste ano, se tenha já o acordo preliminar. Então, acredito que o Júnior ainda tem tempo para fazer a sua candidatura, chegar até ao nono Congresso do partido. Mas de que se chegar até lá e tiver acórdão, disse pouco provável, então o acórdão concluir, condená-lo nos crimes que foi acusado, então já não pode ser candidato ao presidente do partido.
2: O processo está relacionado com a sua gestão enquanto governador do Cuando, Cubango e com alegações de utilização de fundos públicos para fins privados. Caso o processo avance para julgamento, que impacto poderá isso ter na imagem e na candidatura de Gino Carneiro?
1: Caso o processo avance até a fase de julgamento e se consiga provar, em sede de produção de prova, consiga provar realmente que os factos constantes na acusação são de facto suficientes e têm elementos comprobatórios suficientes para a formação do juízo de certeza por parte do coletivo do juízo do nosso Supremo, então aí o candidato, no caso o arguido, o candidato de Júnior Carneiro, já não pode avançar, ele não poderá avançar para as eleições ao no Congresso. Fica a partida impedido para isso. Porque por conta daquilo que é a limitação estatutária. Já não poderá dar espaço. Então fica a imagem do candidato Gino Carneiro maculado por conta deste dado que está ligado com o crime que vem acusado. De recordar que este é apenas um processo que num passado muito recente já foi arquivado. Levantou-se de novo o processo pelas razões que somente o nosso Supremo consegue explicar, levantou-se de novo o processo para que então possa se aferir realmente se há ou não elementos que podem então conduzir até ao julgamento e que saem então ao acordo de condenação.
2: A candidatura de Gino Carneiro foi anunciada no momento próximo do surgimento das acusações. Politicamente, como deve ser interpretada esta coincidência e que impacto poderá ter na disputa pela liderança do MPLA?
1: Politicamente, eu não acho isso uma coincidência. Pode até ser coincidência, mas em política nada coincide. Tudo é planificado, tudo é agendado, tudo é previsível. Tudo é previsível e é previsto. Eu tenho muitas dúvidas se isto considerado como uma coincidência. A ser coincidência é daquelas coincidências que ninguém quer ter. Logo, a candidatura de Gino Carneiro acaba por ser bom para a democracia interna do partido que sustenta o governo, e de acolhida como uma candidatura normal. E depois os próprios congressistas, a nível do nono congresso, irão depois colocar à prova quando as propostas, quando os projetos político do partido vai de acordo com as expectativas dos militantes. Então, não acredito ser isso uma coincidência, como disse, mas algo sim previsto e que pode, de qualquer forma, enfraquecer a intenção do pré-candidato. Todavia, esperemos que os militantes, a nível do Partido do MPLA, possam então perceber de que é, por um lado, uma demanda judicial, que pelo sim e pelo não, em função do desfecho que vai ter, acaba por colocar em mãos lençóis aquilo que é a imagem de credibilidade que se tem do Partido do MPLA. O Partido do MPLA é daqueles partidos que tem história, tem hegemonia, tem massas, tem ideologias muito próprias e ainda está a caminhar para alcançar uma democracia interna. E é expectável, é expectativa de muitos militantes que essa democracia interna seja uma realidade. Mas quando se vai surgir processos desta natureza com o objetivo de tentar pôr de parte alguns candidatos, isso depois vai enfraquecer e vai criar certamente fricções internas. Se calhar é isso que muitos militantes não querem que suceda nos próximos dias.
2: Olhando para o Congresso do MPLA previsto para dezembro, este processo poderá transformar-se num fator decisivo na corrida à liderança do partido ou a questão jurídica deverá ser mantida separada da disputa política?
1: Vai ser sim determinante. O nono congresso vai ser determinante para os próximos desafios do MPLA, para os próximos desafios eleitorais. O MPLA não tem a peça política fácil como tinha há uns 10, 15, 20 anos para cá. O MPLA hoje tem uma peça política muito concorrente, muito concorrida, e para então conseguir convencer o eleitorado para as eleições gerais, como também a nível interno conseguir forças para manter o coeso, para manter unido. A essa altura, na véspera das eleições gerais, o que se quer é um partido forte, como sempre nos acostumou, que vai aprovar com princípios fixados, com ideologia, com programa de governo e convence o eleitorado. Agora, as questões jurídicas dos candidatos ou da comissão que prepara o nono congresso devem ser postas de parte. Há um lado, o candidato, o cidadão Eugênio Carneiro, que tem um processo com o judicial. E há, por um lado, o pré-candidato Eugênio Carneiro, que tem pretensão de alcançar a presidência do partido. Logo, o MPLA tem estruturas muito maduras, muito coesas, e consegue, sim, fazer separação dessa linha. Pode ser que até muito ténua, mas sim consegue fazer essa separação. Os aspectos jurídicos deverão ser discutidos no fórum próprio e a luta partidária, a luta da caça aos votos a nível do nono congresso, como a posterior, a nível das eleições gerais, diversas lateral, sem que essas questões tenham, de fato, minado a luta partidária. Mas nós, enquanto Estado Civil, queremos que isso termine bem. Se for com dois ou mais militantes, melhor, porque vai dar sinal de que há, de fato, democracia interna.
0: E estas foram as palavras de Mbuta Dias, jurista e analista político angolano, falando-vos a partir da capital, Luanda, Angola.
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0: A vossa especial atenção à página de economia do Serviço de Língua Portuguesa de Canal África, o presidente do Zimbábue, Emmerson Mnangagwa, diz que o seu país já está empenhado, dizia, em eliminar as barreiras tarifárias e não tarifárias ao comércio com a África do Sul e em resolver os desafios enfrentados pelas empresas sul-africanas que operam no Zimbábue. Mnangagwa falava durante a quarta sessão da Comissão Binacional África do Sul-Zimbábue, realizada esta sexta-feira em Pretória, que co-presidiu com o presidente sul-africano, Cyril Ramaphosa. Presidente Zimbabue afirma que a política do Zimbábue aberta aos negócios visa melhorar as condições para a realização do negócio e atrair investimentos transfronteiriços, dizia Mnangagwa. Apelou também à África do Sul para desenvolver o terreno que lhe foi atribuído para a construção do Museu da Libertação Africana no Zimbábue.
4: Zimbábue is committed to remove all the tariff and non-tariff barriers to trade. We are also ready to resolve the challenges faced by South African entities.
5: Zimbábue está empenhado em eliminar todas as barreiras tarifárias e não tarifárias ao comércio. Estamos também preparados para resolver os desafios enfrentados pelas entidades sul-africanas que operam no Zimbábue. O nosso lema, Zimbábue é aberto aos negócios, reflete o nosso compromisso de melhorar as condições para a realização de negócios e estabelecer parcerias de investimento transfronteiriço. O Zimbábue espera que a África do Sul tome medidas para desenvolver o terreno que lhe foi atribuído para o Museu da Libertação Africana, no Zimbábue. O museu oferece uma plataforma única para mostrar a heroica luta do país contra o apartheid e a sua importante contribuição para a libertação dos países africanos.
4: The struggle and its significant contribution to the liberation of the African countries.
0: A empresa de telefonia móvel Unitel anunciou a reposição das comunicações em todo o território angolano, mais de 3 semanas depois do apagão provocado por um ciberataque. A operadora diz ter restabelecido os serviços de chamadas, mensagens, dados móveis e acesso à internet, bem como serviços de terceiros que utilizam a sua rede. O ataque ocorreu a 28 de julho e foi classificado pela empresa como de extraordinária magnitude de sofisticação. Uma investigação forense com apoio de especialistas externos não identificou até o momento comprometimento ou acesso indevido a dados pessoais de clientes e parceiros. A Unitel anunciou ainda que irá atribuir automaticamente um crédito aos clientes afetados. E a expansão do corredor de combustível Beira Harara vai aumentar a capacidade de transporte do gasoduto Beira Feruca de 3 para 5 milhões de metros cúbicos por ano até ao final de 2027. A companhia de pipeline Moçambique-Zimbábue vai iniciar a construção de 2 novas estações de bombagem em Nhamatanda, Sofala e Messica, Manica. A cerimónia de lançamento está marcada para 2 de setembro. O projeto deverá reforçar o abastecimento de diesel, gasolina e combustível de aviação em Moçambique, Zimbábue e outros mercados da SADC, incluindo Zâmbia, Malawi, Botswana e República Democrática do Congo. A expansão será coordenada com a modernização do gasoduto de Feruca e Harare, criando um corredor energético de maior capacidade entre o Porto da Beira e o interior da África Austral. E desta colocamos o ponto final às notícias de economia do Serviço de Língua Portuguesa de Canal África.
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0: E dando continuidade à nossa página das atualidades, agora é a hora de conferir o que é que o programa África Odawa, que vamos ter aqui há um pouco connosco no estúdio, que vai dar aqui os pormenores da programação de hoje. Good evening, Paul. How are you?
7: Very well, thanks, and you, Mariamo. There's a lot happening in terms of some of the developing stories. 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And, of course, just looking at some of the very serious allegations emerging around the treatment of opposition figures following a security raid in Lusaka. And, of course, security forces reportedly raiding a property linked to opposition presidential candidate Brian Mundubile in Kubawa. Kabulonga. So we'll be exploring that and really just looking at some of the very serious allegations raised there. 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What has he learned in his travels? So what has he picked up from one country to the next in terms of exploring life and really finding himself? So that and more coming up on the show.
0: Thank you, Mpo. E não se esqueçam que Mpo estará na vossa companhia dentro dos instantes aqui no África, o Lava das 21 até às 22.
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0: No Malau, os grupos de pressão protestam contra o acordo entre governos para o envio de 500 enfermeiras a Israel, temendo que isso possa enfraquecer um sistema de saúde local, já com falta de pessoal. Faustino Igreja sabe mais.
8: Boa noite. Em comunicado, a organização Malau Fest opõe-se ao acordo governamental, argumentando que este é incompatível com o Código Global de Práticas da Organização Mundial da Saúde sobre o recrutamento internacional de pessoal de saúde, que desencoraja o recrutamento ativo em países que enfrentam uma escassez crítica de profissionais de saúde. Malawi figura atualmente no mapa da OMS entre os países da lista vermelha, com grave escassez de mão de obra na área da saúde. Sendo assim, um programa do governo para exportação de mão de obra para os outros países prejudica o Sistema Nacional de Saúde, dizem as organizações que se opõem à exportação dos profissionais de saúde, acrescentando que, embora reconheça o valor da mobilidade laboral e o direito dos profissionais de saúde de procurar oportunidades no estrangeiro, discordamos dessa proposta. No entanto, alguns grupos do setor da saúde aqui no Malau acolheram favoravelmente a proposta de envio de enfermeiras malauianas para Israel, argumentando que o emprego no exterior poderia gerar trabalho para profissionais desempregados, permitindo-lhes, ao mesmo tempo, adquirir competências que poderiam beneficiar o sistema de saúde do Malawi. Em declarações separadas, a Organização Nacional de Enfermeiros e Parteiras do Malawi, a Rede de Equidade em Saúde do Malawi e a Coligação de Recursos Humanos para a Saúde afirmaram que os profissionais da saúde qualificados devem ter permissão para buscar emprego no exterior caso não consigam ser absorvidos pelo mercado local. No início deste mês, o encarregado de negócios do Malawi em Israel, David Bisnott, disse que os protocolos de implementação do acordo bilateral estavam em estágio avançado e que o recrutamento vai começar assim que os procedimentos fossem concluídos. O especialista Efraim Banda disse que, não obstante este desentendimento sobre o envio de 500 profissionais do Malawi para Israel, a verdade é que já se confirma este cenário.
9: Nurses, about 500 nurses, are going to Israel for job there, to work there.
8: O relatório da OMS sobre o estado da força de trabalho em saúde em África em 2026 mostra que Malawi tem 5,4 enfermeiros por cada 10 mil habitantes, contra a meta recomendada de 56. Do modo geral, Malawi enfrenta um grave paradoxo no seu setor da saúde. Milhares de enfermeiros e parteiras qualificados permanecem desempregados devido a orçamentos públicos limitados, enquanto os hospitais locais sofrem com uma extrema falta de pessoal, operando com uma proporção de aproximadamente um enfermeiro para cerca de 10 mil pacientes. Os enfermeiros malauianos, vezes sem conta, recorrem aos protestos pacíficos para exigir melhores condições de vida e de trabalho. Estima-se que entre 4 mil e 6 mil enfermeiros e parteiras qualificados estejam desempregados nos seus países, frustrados com a demora nas contratações no setor público e com rígidos limites orçamentais. Em agosto de 2026, o governo do Malawi avançou com um acordo laboral entre os governos para enviar 500 enfermeiros locais para Israel. Por outro lado, associações e sindicatos de enfermeiros desempregados geralmente acolhem as oportunidades de migração para o exterior como uma válvula de escape necessária para que profissionais sem emprego possam ganhar a vida e enviar remessas para casa. A partir de Banteia, para o Channel Africa News, Faustino Igreja.
0: E assim, estimados ouvintes, chegamos ao fim da mais uma edição do Caleidoscópio. Agradecemos a todos que nos acompanharam e contribuíram para o programa. Um agradecimento especial à nossa equipa de produção, Maria Massamo, Jacob Tivani, os cuidados técnicos de Tido Macau. E não deixem de sintonizar amanhã para mais notícias e análises. Até lá, boa noite.
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